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1: Apple lança sistema anti-roubo para iPhone. Saiba como ativar. Configuração do smartphone não pedirá mais senha numérica caso a biometria facial falhe. Uma nova configuração anti-roubo foi lançada para quem tem iPhone no Brasil. A proteção de dispositivo roubado, disponível na versão 17.3 do iOS, não permite mais que o bandido tenha acesso a uma senha numérica. Nas versões anteriores, quando a autenticação biométrica falhava, o aparelho solicitava que o usuário digitasse uma sequência de números. É nesse momento que os bandidos podem exigir os códigos das vítimas. Porém, a partir de agora, o uso de autenticação pelo Face ID facial ou Touch ID dedo será único, o que pode dificultar o acesso às informações sigilosas do celular. Para utilizar a nova configuração, o usuário deve ativar a função no ícone Ajustes do smartphone, tocar em Face ID e código, inserir o código de acesso do dispositivo, tocar para ativar ou desativar a proteção de dispositivo roubado. Nestes casos, existem duas opções de proteção. Nível 1, biometria. Caso o bandido tente utilizar senhas salvas no Safari, o iPhone exigirá apenas a biometria, Face ID ou Touch ID, sem a opção do código de acesso. Nível 2 é a biometria, espera de uma hora para alterar a senha do ID Apple. Nesse caso, o ladrão terá que passar pelas duas etapas para desativar a proteção de dispositivo roubado e ter acesso aos dados da vítima.
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0: Valeu! Valeu, Voltão! Valeu, Michel!
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4: E aí, tá curtindo a programação? Então aumenta o volume.

Rádio Única, a rádio que está sempre conectada com você. Bora nessa, para mandar aquela mensagem, pedir a sua música ou simplesmente mandar um alusão para a galera, para a turma que tá te ouvindo agora. Vamos lá, WhatsApp 995854909. É só mandar aquela

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0: ela é maravilhosa. Estou adorando a programação. Está maravilhosa. Beijão, galera.
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claro que você não está apenas ouvindo uma rádio comum, normal. Você está conectado com uma experiência com Deus, uma experiência com muita música boa, uma experiência com você mesmo, uma experiência para você dizer, eu sou única. 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

0: companhia pra gente. É isso mesmo, eu estou me sentindo acompanhado com a sua presença. Te agradeço, muito obrigado. Vamos juntos, porque aqui na Rádio Única a gente se emociona cada vez mais.
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4: E hoje a gente vai fazer um diferente, mas pelo visto muito saboroso, bolo de arroz. Sem glúten, feito no liquidificador. Então, quando a gente ouve de alguma receita que é feita no liquidificador, a gente já fica feliz, né, dona de casa? Já pensa assim que a receita é fácil e é mesmo. Anote então os ingredientes: 2 copos de arroz lavado, 2 copos de leite, 3 ovos, meio copo de óleo, 2 copos de açúcar, 1 colher sopa de fermento em pó, 1 pacote de queijo ralado. Para o preparo, deixe o arroz de molho por cerca de 30 minutos. Bata tudo no liquidificador e leve para assar em forno pré-aquecido. Claro, tem que dar uma untada na forma. Tem que fazer o teste do palito para ver se já assou direitinho, como se faz com qualquer bolo. Experimente esta delícia aí na sua casa. Um beijo e até mais.
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6: 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Dia 1º de outubro é comemorado o Dia do Idoso. 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O dia é fundamental para reforçar a importância de protegermos esse público e reavaliar a nossa atitude em relação aos idosos. O envelhecimento é um fenômeno biológico normal que atinge todos os organismos vivos, ou seja, todos nós chegaremos lá. 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

0: 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Cães e gatos adoram rotina e se sentem seguros com ela.
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Rádio Única. E aí, tá gostando da nossa programação só musicaço? Por aqui a música não para, a música continua, tá bom? E é bom você tá aí do outro lado com a gente. Te peço para você participar da nossa programação. Você está aqui na Rádio Única, sua companhia.

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Mais uma que você ouve só aqui na Rádio Única. Que bacana, quer participar com a gente na Única? Então bora lá, manda aquela sua mensagem pra gente pelo WhatsApp. Olha aí o número 995854909.

0: concorrência. Aliás, sem você por aqui, nós não somos nada, né? Tem que ter a sua companhia por aí do outro lado, pra gente dar continuidade com o que vem. É muita coisa boa, hein?
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0: gostou demais, né? A sequência acabou, a nossa playlist da hora finalizou, mas a conexão está só começando. Tem muito mais coisa boa para você curtir aqui na programação da Única. A gente descobre sempre coisas boas. E o que vem por aí, hein? Tem muito mais. Olha, se eu fosse você, eu continuaria sempre por aqui na programação da Única, que a música por aqui nunca para. Tem sempre o melhor para você.
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2: A primavera, a estação das flores, tem início no dia 23 de setembro no Hemisfério Sul. Nessa data acontece o equinócio de primavera. Exato momento em que o Sol cruza a linha do Equador Celeste. Em sua chegada, o primeiro dia e a noite têm exatamente a mesma duração, 12 horas cada. Progressivamente, então, no Hemisfério Sul, os dias passam a ser mais longos do que as noites.
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1: Sangramento após relação sexual. Entenda o que seu corpo está tentando avisar. Muitas mulheres já sentiram dor ou desconforto durante o sexo. Entretanto, quando há sangramento após a relação sexual, surge a preocupação. Será que isso é normal? Segundo as ginecologistas Mariana Viz e Ana Paula Mondragon, o sangramento após a relação sexual não é normal, porém também não é grave. Mariana explica que o colo do útero fica no fundo do canal da vagina. Assim, quando ele está muito estimulado ou inflamado, durante a penetração pode ocorrer uma fricção, desencadeando o sangramento. Nessa situação, a mulher sente dor ou não, independentemente, é importante consultar um especialista. Ana Paula diz que é comum sangrar na primeira vez com penetração vaginal. Entretanto, quando a mulher tem uma vida sexual ativa, o sangramento indica um sinal de alerta, como trauma local, ectopias no colo uterino, pólipos no útero, câncer de colo de útero ou vaginal, atrofia vaginal e secura vaginal. Fique atenta. Se tiver algum sintoma, procure um médico. Fonte: dicasdemulher.com.br.
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1: Rádio Única, e aí, tamo juntos? Só musicaço, né? Tá gostando? Olha, e por aqui a sequência de música boa continua. Segue com você, vamos juntos, aumenta o som, relaxa.

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0: Delícia de música, né? Só aqui na Rádio Única. Única como você. Obrigado pela sua audiência. Obrigado pela sua conexão, onde você estiver. Tá no carro aí, dando aquela carona pra gente. Tá ouvindo através da Alexa. Ou você tá ouvindo aí no nosso aplicativo. Diversas plataformas. Tá todo mundo ligado. E você também, né? Obrigado pela audiência. Pelo Bluetooth. Legal, tem várias formas de ouvir a gente. Ouvir a Única aonde você estiver. O importante é estar colado aqui com o melhor som, não é isso? 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
3: Quando a Renault era toda poderosa na Fórmula 1, em parceria com a Williams, ela criou uma edição mais que especial do seu Clio da primeira geração que nunca tivemos por aqui. A edição homenageava a equipe Williams F1 e o hatch esportivo da marca francesa não era apenas um enfeite com um visual agradável, mas algo que realmente empolgou naquela geração. O Hot Hatch da Renault teve 390 exemplares. Um deles se encontra no Reino Unido e será leiloado. A estimativa é que ele alcance até 35 mil euros ou R$224.300, dada a sua originalidade e por ser uma raridade nas Ilhas Britânicas. Equipado com o longevo motor FR 2.0 16 válvulas, o Renault Clio Williams 1994 foi o avô do Renault Sandero RS 2.0 e entregava 147 cavalos e 17,8 kg força metro.
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0: Olha que contraste. Enquanto estava um ritmo que é muito condenado por muitas pessoas, que acham que a gente não pode sentir só porque tem um certo ritmo que é dançante. Enquanto ela dança, ela chora, ela ora. Então, quantas pessoas a gente já teve relatos e quantas pessoas não estão agora arrumando sua casa, num dia triste, cantando, se alegrando, escutando a canção, orando.
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0: aqui na sua Rádio Única. Ó, não desconecta, viu? Não sai daí. E obrigado pela audiência desta hora que foi sensacional, muito bom estar conectado com você aí do outro lado. E vamos nessa, viu? Seguinte, porque tem muito mais músicas esperando por você aqui na programação da Única.
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2: 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Você sabia? Durante a direção, deixar o braço do lado de fora da janela também é considerado uma infração, sendo sua proibição uma das principais leis de trânsito. A prática de dirigir desse jeito compromete a capacidade de reação do motorista em caso de acidentes,

0: quando há necessidade de desviar ou de realizar freadas bruscas, por exemplo. A direção defensiva fica impossibilitada, sendo assim, deve ser evitado.
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gente, eu sou a locutora Suzy Lusto, chegando no seu rádio com mais uma edição do Super Dicas. Dicas e truques que facilitam o nosso dia a dia. Adicione uma colher de chá de água quando fritar a carne picada, como um hambúrguer, por exemplo, porque isso ajuda a afastar a gordura da carne enquanto ela cozinha. É uma dica bem bacana, faz aí, e super saudável também. Já já tem mais uma super dica pra você. Super

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2: Elon Musk mata Spaces do Twitter após questionamento de jornalistas. Depois do fim das salas de áudio ao vivo do Facebook e do encerramento dos programas ao vivo do Spotify, chegou a vez do Twitter. O Space saiu do ar porque o bilionário Elon Musk, novo dono do microblog, se irritou em um questionamento ao vivo. Um grupo de jornalistas abriu uma sala para debater a suspensão de colegas de profissão da rede social. A sessão foi iniciada por Kate Notopoulos, do BuzzFeed, Drew Harwell, do Washington Post, e Matt Binder, do Mashable. Esses dois últimos estão entre os suspensos. Mesmo sem ter seus tweets disponíveis, os jornalistas podiam participar da sala de áudio. O magnata, então, entrou para participar do Space. Ao ser questionado sobre o bloqueio das contas, Musk prontamente tirou o serviço do ar.
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Olá, tudo bem? Eu sou a locutora Suzy Lusta, chegando com super dicas para você, dicas e truques para facilitar o nosso dia a dia. E eu trago uma super dica para você plantar um jardim. Ao montar um jardim em casa, espalhe sementes em um padrão, mais ou menos em forma de diamante, ao invés de colocá-las em linha reta. Isso vai fazer com que o jardim pareça mais cheio e com maior rapidez. Vai ficar bem bacana. Essa foi uma super dica e eu volto a qualquer momento na programação.

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2: O Instagram lançou uma nova função que permite aos usuários adicionar música aos seus perfis, trazendo uma nostalgia para os fãs do MSN, Tumblr e MySpace. Agora, é possível compartilhar suas músicas favoritas ou permitir que artistas divulguem seus trabalhos diretamente no perfil da rede social da Meta. A funcionalidade requer que a música esteja disponível na biblioteca do Instagram, os trechos adicionados são limitados a 30 segundos e os usuários têm a opção de adicionar uma legenda de até 40 caracteres. Embora a novidade possa não estar disponível para todos dos usuários ainda, ela já foi lançada para aqueles que atualizaram a plataforma.
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3: Carro elétrico paga IPVA? A questão de se os carros elétricos pagam IPVA é um tema que gera muitas dúvidas e discussões. A resposta para essa pergunta é sim. Os carros elétricos pagam IPVA, da mesma forma que os carros movidos a gasolina ou diesel. Contudo, alguns estados brasileiros têm adotado medidas para incentivar a compra e uso de carros elétricos, reduzindo ou isentando o IPVA para esses veículos. Um exemplo é o estado de São Paulo, que desde 2021 isenta completamente a cobrança do IPVA para veículos elétricos com valor de até 180 mil. Já no estado do Rio de Janeiro, o desconto no IPVA para veículos elétricos é de 50%. Além disso, outra vantagem para os proprietários de carros elétricos é que eles são isentos de rodízio em algumas cidades do país, como São Paulo e Rio de Janeiro, o que é uma grande vantagem em regiões com restrição ao tráfego de veículos.
2: 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De volta a qualquer momento.
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2: Você sabia que a psicanálise é um sistema de psicoterapia cuja base é a teoria de um inconsciente dinâmico que influencia nossas ações? O enfoque do tratamento é o trazer esses pensamentos e sentimentos enterrados no inconsciente para o consciente. As principais técnicas psicanalísticas são a livre associação, em que o paciente é induzido a falar tudo que vem à mente, e a interpretação de sonhos. Sigmund Freud é considerado o pai da psicanálise.
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2: Se, ao contrário, você entendeu que sua ação anterior se tornou surpreendentemente brilhante, sim, é verdade. Você poderá repeti-la usando Ctrl mais Y para Windows e Command mais Y em um Mac.

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gente, tô chegando por aqui. Eu sou a locutora Suzy Luz. Chego com super dicas, dicas e truques que facilitam o nosso dia a dia. Mancha de graxa na roupa? O giz resolve. Esfregue giz na área afetada e deixe descansar por hora cerca de 10 minutos. Depois bata a roupa para retirar o pó de giz e lave normalmente na máquina de lavar. Uma dica super simples e bacana e eu volto já já com mais

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3: Motociclista, saiba como se proteger de linhas de pipa com ferol. Faça uso da antena corta-pipa. Ela é uma haste metálica que fica estendida diante do motociclista e possui um gancho na ponta com a parte interna afiada, o que prende o fio e já realiza o corte do mesmo. Capacete fechado e viseira abaixada para segurança são mais recomendados. Normalmente, esta prática protege de possíveis pedras, insetos ou poeira que venham de encontro à sua visão. Imagine então a importância desta proteção contra um fio cortante direcionado ao seu rosto. A pescoceira anti-cerol é outra opção para se proteger das linhas de pipa. O protetor tem internamente 3 segmentos de cabo de aço, um central e um de cada lado protegendo a região do pescoço. Em caso de contato direto com a linha com cerol, o corte atravessa a parte de tecido do acessório, mas se rompe ao alcançar o metal trançado dentro da pescoceira. Outro item importante é a luva. Em muitos casos, os motociclistas atingidos usam as mãos próximas ao rosto ou pescoço, o que inevitavelmente causará danos graves. A proteção extra de uma luva bem reforçada pode reduzir os ferimentos de maneira drástica.
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1: Yeah. 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El predicador.

0: 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Ótimo.
1: Ótimo, Gabriel.
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3: Ver um cãozinho rasgando um rolo de papel higiênico é bem comum. E para quem acredita que ele apenas quer chamar atenção, é melhor rever as concepções e procurar saber mais sobre o assunto. Especialmente se o peludo gosta de comer o produto. Mas por que os cachorros adoram papel higiênico? Bom, não existe um motivo exato. Muitos acreditam ser um problema comportamental ligado ao estresse, ansiedade ou simplesmente pelo ócio.
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2: Se você tem um arquivo aberto no Word, poderá salvá-lo bem rápido pressionando Ctrl+S para Windows, Command+S para Mac.

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6: Um lugar inusitado foi o cenário da minha formação. Tão complicado quanto o caminho que vai da mente ao coração. Uma lágrima por cada palmo de sofrimento. Onde os sonhos são como o vento, levados pelo próprio vento. Luz lá, só aquela que é agregada ao som das sirenes. Tiros, órfãos de pais vivos, barcos atracados sem leme, é claro. Eu vim de um logo ali costumeiro, de um frenético subúrbio brasileiro, de casas sincronizadas pelas mesmas gambiarras de fio, de gente esquecida pela pátria amada, mãe gentil. Vim de um lugar onde a voz do mudo ecoa tão alto que até ensurdece. Onde um copo de cachaça é o que inspira o sofredor a fazer sua prece. Vim das ruas da Baixada, onde a Pereira Resende faz esquina com a rua Rio Verde. E as garotas vendem seus corpos por trocados, e acredite, não é para comprar sorvete. Eu fui prisioneiro da fumaça e da luz incandescente dos isqueiros. Mas eu percebi que eu sentia mais dor na alma do que nas queimaduras que eu tinha nos dedos. Então, decidi romper o lacre e marchar rumo à liberdade. Com uma havaiana amarrada de arame e uma bermuda amarrada de cadarço. Cheguei bem no fundo, bem no fundo. E lá eu percebi que não tinha nem água e nem luz. Procurei em tudo que é lugar tal fé e decidi falar com tal Jesus. E não é que esse tal Jesus veio mesmo me socorrer. E ele me dizia todos os dias: fica firme, eu vou te ajudar a vencer. E numa caminhada de passo a passo, as cortinas foram se abrindo. E o tal Jesus me deu uma esposa e ainda me deu 3 filhos. Me deu a chance de ouvir as nuances da vida, ouvir e ver o mar. E me entregou uma vocação, cuja essência é poetizar, rimar, gerundiar, amar. Glórias a esse tal Jesus. Toda honra e toda glória a esse tal Jesus.
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3: Alguém provavelmente já te falou para não sair com uma blusa preta em um dia muito ensolarado, porque a cor atrai mais calor, não é mesmo? Acredite, isso se aplica também à cor dos carros. Nesse sentido, veículos pintados na cor preta tendem a ser mais quentes quando expostos ao sol. A explicação para o fenômeno é que cores escuras absorvem mais luz, acumulando mais energia proveniente da radiação solar.
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0: La realidad no se puede esconder.
1: Can't hide.
0: En la oscuridad.
1: In the dark.
0: ¿Ves?
1: Open your eyes.
0: La oscuridad es solo la ausencia de luz.
1: Darkness is the absence of light.
0: Y la luz,
1: light,
0: siempre
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0: ha estado en mí.
1: Been in me.
0: Así que decidí despertar.
1: So I woke up.
2: Olá, Super Dicas chegando! As melhores dicas e truques que ajudam você no seu dia a dia. Preste atenção a mais essa dica. Se as luvas novas estiverem apertadas, o ideal é você embrulhá-las com uma toalha úmida e deixar por 2 a 3 horas. Em seguida, coloque-as e deixe secar nas suas mãos. Assim, elas vão se ajustar perfeitamente ao seu corpo. Lembrando que vale apenas para luvas de tecido. Essa foi mais uma Super Dica e a qualquer momento a gente volta na programação.
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3: A Apple removeu da App Store o aplicativo Threads for Insta, um clone da rede social Threads que permitia fazer publicações usando inteligência artificial, embora a versão oficial do Threads, desenvolvida pela Meta, anteriormente Facebook, ainda não tenha sido lançada na Europa, o clone alcançou o topo dos downloads na loja em vários países do continente. A conta da SocialKit TLD, responsável pelo Threads for Insta, foi suspensa pela Apple, juntamente com todos os aplicativos desenvolvidos pelo grupo. No entanto, esse problema não é exclusivo do iPhone, já que algumas horas antes do lançamento, a plataforma da Meta também já tinha concorrentes na Google Play Store e alguns desses clones ainda estão disponíveis na busca por Threads.
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1: Organize seu material de limpeza por setores. Coloque em um cesto o que é para limpar banheiro, em outro, o material da cozinha e em outro, o da sala e dos quartos. E assim por diante. Desta maneira, você não ficará indo e voltando para a lavanderia em busca do que esqueceu.
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2: Apple já testa modelo de linguagem de inteligência artificial para melhorar Siri, diz jornal. Seguindo a Microsoft e o Google, a Apple pode ser a próxima Big Tech que investirá em chatbots de inteligência artificial. Um recente artigo do The New York Times revelou que a companhia realizou um evento interno sobre inteligência artificial e modelos de linguagem. Conforme as informações, o encontro reuniu equipes de diferentes setores da gigante de Cupertino. Para mais, alguns funcionários da Apple estariam testando com regularidade conceitos de geração de linguagem. A reportagem do The New York Times não cita se a Apple está desenvolvendo o próprio chatbot ou se pretende adotar um modelo existente.
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3: Fizemos uma seleção dos melhores carros até 20 mil, confira. Um Fiat Uno, um dos nossos queridinhos aqui no Brasil. O Fiat Uno é versátil, ele é um carro super polivalente. Se você precisa de um carro para te levar ao trabalho ou para se ter em casa para uso doméstico, ele se encaixa bem no orçamento e na sua garagem. Há várias versões dele, desde o Mille Fire ao Vivace. Dois Volkswagen Gol. O Gol, sem dúvidas nenhuma, é um dos carros preferidos dos motoristas brasileiros. Ele que já fez história em várias gerações e inclusive teve versão Copa do Mundo. O Volkswagen Gol tem diversas versões na faixa de preço e também em diversos tipos de combustíveis aceitos, como etanol, gasolina ou mesmo bicombustível, e de manutenção super barata. 3. Chevrolet Celta. Lançado em 2000, foi considerado um marco para a Chevrolet, visto que o carro caiu no gosto do brasileiro logo nos primeiros anos e entrou em concorrência direta com o Gol. Um carro bom e valente, de manutenção simples e barata, é um ótimo carro para o trabalho ou uso doméstico. 4. Fiat Palio. O Palio é um dos carros que mais deram resultados positivos para a Fiat no Brasil. É um carro que possui várias versões, além da normal, como o Sport e a Perua Weekend. 5. Ford Focus. Confortável e confiável, é um dos primeiros carros a receber o motor Zetec Rocam melhorado, após sua fase de lançamento em 1998. Ele surgiu para ser o substituto dos antigos Verona e Escort, que deram bons frutos à montadora.
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1: Olá, eu sou a locutora Suzy Lusta, chegando com super dicas para você, dicas e truques para facilitar o nosso dia a dia. A dica de hoje é de limpeza. E para você limpar os espelhos, use algodão com álcool ou água de colônia. É uma super dica e vai ficar bem bacana. Usar então algodão com álcool ou água de colônia para você limpar aí os vidros. Bacana! Vamos então continuar usando a nossa cabeça com objetividade. Super dica.

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2: Esperança. Eu sempre tive esperança. Sempre acreditei no mundo melhor. Mesmo quando engravidei, ainda sendo de menor. O pai do meu filho, ele me abandonou. Mas ainda assim, eu acreditava nas pessoas. Acreditava que talvez um dia pudesse ser feliz. Eu estudava, procurava de todas as formas ser uma mulher honrada. Sonhava com um futuro melhor para meu filho e minha família. Todo dia cedo ia do Jardim Ângela para o centro à procura de um emprego. Meus pais ganhavam pouco, eu tinha que ajudar no sustento da casa. Um dia, recebi um telegrama, dizia que eu estava contratada.

no Nordeste, eu sempre escutava falar que São Paulo era a terra da oportunidade. Imaginava que vindo pra cá, eu poderia me transformar em alguém de verdade. 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Só com a esperança de, com meu trabalho, conquistar meu carro, minha casa, mandar dinheiro pros meus irmãos. Não demorou pra eu perceber que era tudo ilusão. 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Aqui eu era só mais um servente de pedreiro, sem nenhuma qualificação.

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correndo. 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Não vai ter mais humilhação pela polícia. Nem corpos no chão à espera da perícia. 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
2: Após iPhone 14, Apple deve lançar celular ainda mais caro. Lançado em setembro de 2022, o iPhone 14 deixou os fãs da Apple ensandecidos, uma vez que o modelo trouxe diversas melhorias e novidades para os aparelhos da marca. Dentre os novos recursos, estavam, por exemplo, um novo design maior de 6,7 polegadas, sistema de câmera dupla, detecção de acidentes, maior duração da bateria e o primeiro serviço de segurança para smartphones do mercado, SOS de emergência via satélite. Isso tudo, claro, deixou o preço do iPhone 14 bem elevado. Apesar dos altos valores, ao que tudo indica, a companhia pretende lançar um modelo ainda mais moderno e caro para o público.
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1: Cada desculpa que você inventa é um tijolo a menos no futuro que diz querer construir. É duro ouvir isso, mas é verdade. Enquanto você se ocupa justificando por que, não dá para começar, o relógio segue girando, né? Sempre haverá falta de tempo, de dinheiro, de apoio, mas o que realmente trava é a decisão de assumir o próprio caminho. Ninguém vai aparecer para viver a sua vida por você. Responsabilidade não pesa, ela na verdade liberta. E quando você entende que o próximo passo é seu, a mudança começa, ainda que pequena, ainda que incerta. Você não precisa da circunstância perfeita, você precisa de coragem para dar o primeiro passo e hoje. Porque se não for agora, quanto que vai ser?
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1: Nós estamos aqui em Taguatinga com o Bispo Renato. A gente quer conhecer um pouco mais. Certamente as pessoas em Taguatinga, certamente as pessoas em Brasília, utilizam alguma ação, utilizam algum benefício que é projeto do Bispo Renato.
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0: Down, epilepsia e tantas outras coisas, fibromialgia, depressão. 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É isso. A gente tem construído histórias e tem uma coisa boa. Eu sei que todo mundo gasta, especialmente as mulheres, com todo respeito. 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

saber de você, né? Você não tá vivendo aqueles relacionamentos tóxicos, não, né? Nem tá vivendo relacionamentos abusivos, né? Longe de você esse tipo de relacionamento. A gente sabe que acontece muito, acontece o tempo todo. Mas eu quero dizer pra você, olha, isso não vale a pena, não vale a pena você sofrer por quem não te ama. Tem muita gente que se confunde,

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3: Se 33 milhões de pessoas dessem as mãos, teriam todo o caminho ao redor do Equador.
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Vamos nessa então. Como é que tá o seu dia aí? Como é que tá o clima? Ah, como é que tá aí a sua vida? Tá tudo certo? Olha, você que é aquela mina massa, você que é aquela mina de fé, você que é aquela mina que realmente entende e busca a presença de Deus, isso é massa demais. E quero abençoar a sua vida cada vez mais pra você se fortalecer no Senhor, viu? Quero dizer isso pra você sempre se fortalecer cada vez mais no Senhor, porque as tentações vêm, né, cara?

0: beleza?
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2: A primavera no Hemisfério Sul tem início no dia 23 de setembro, quando acontece o equinócio da primavera. Fenômeno astronômico no qual o Sol atinge com maior intensidade as regiões próximas à linha do Equador. No equinócio, o dia tem a mesma duração no Hemisfério Norte e no Hemisfério Sul. A chamada Estação das Flores antecede o verão e sucede o inverno, e seu término acontece quando temos o solstício de verão, quando o Hemisfério Sul está inclinado a cerca de 23,5 graus na direção do Sol.
3: 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Vamos lá, toca mais músicas por aqui, vamos!
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0: TSE vai monitorar em tempo real os riscos provocados por eventos climáticos extremos durante as eleições 2026. Uma sala especial foi criada para acompanhar previsões meteorológicas e alertar de desastres que possam afetar locais de votação, transporte de urnas, energia e telecomunicações. A estrutura funcionará de forma ininterrupta a partir de 24 horas antes de cada turno e poderá recomendar medidas emergenciais para garantir a continuidade e a segurança da votação. Do TSE, Roberta Nunes.
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1: Um rolo de papel higiênico e um pouco de tinta está pronto para o seu suporte para prendedores de cabelo.
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E uma boa companhia assim não precisa de convite para estar por perto, né? Obrigado então pela sua sintonia, sua audiência aí do outro lado.

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1: Primeiro me apresentar, Bispo Renato Andrade. O que nós estamos hoje? Construindo novos tempos. A primeira delas é criar a creche do idoso. Só para idosos, fica ali o dia todo, com refeições, com acompanhamento médico, com acompanhamento ambulatorial, com exames de imagens, tudo no mesmo lugar. 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
3: A Mozilla anunciou que o Firefox 148 incluirá uma seção dedicada para desativar recursos de IA. A iniciativa visa oferecer mais controle e personalização, permitindo que usuários gerenciem ou bloqueiem totalmente ferramentas como tradução, chatbots e organização de abas. Segundo a empresa, a escolha do usuário é prioridade diante do avanço da IA generativa no cotidiano digital. O ajuste reflete o compromisso da marca com a privacidade e autonomia na navegação.
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Só

0: 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Você está na Rádio Única. Mais uma rádio, né? Não, mais uma não. É a única que você vai ouvir do seu jeito. Então não sai daí. 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Bora lá? Tem muito mais para você por aqui.
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2: E a receita de hoje é arroz com frango ao vinho tinto. Anota aí os ingredientes. 700 gramas de frango a passarinho sem pele, 2 xícaras de chá de arroz lavado, 400 ml de vinho tinto suave, 200 ml de água, 3 dentes de alho, 1 colher de sopa de óleo, 1 cebola grande cortada em 4, 1 folha de louro, sal e pimenta do reino a gosto e cheiro verde. Modo de preparo. Em uma panela grande, coloque o óleo e junte o alho para dourar. Adicione o frango, sal e a pimenta do reino. Deixe refogar por 5 minutos. Adicione a água e o louro para que cozinhe por 20 minutos. Em seguida, acrescente o vinho, a cebola e o arroz. Deixe cozinhar como um arroz normal. Mexa de vez em quando até que o líquido diminui. Abaixe o fogo e tampe para que o arroz chegue ao ponto. Arrume em uma travessa e decore com cheiro verde. Fonte: tudogostoso.com.br.
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5: Me apresentar, Bispo Renato Andrade, sou pastor há mais de 40 anos na Ceilândia Norte, mas apesar de não morar em Ceilândia, a gente construiu uma história de relacionamento com Ceilândia, com o Distrito Federal. 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

0: pessoas, através daquilo que todo mundo gosta, que todo mundo entende, música boa, maravilha, né? Principalmente música que te leva ao encontro do perfeito, do nosso Deus Todo-Poderoso. A gente te faz se conectar, aliás, a gente faz essa conexão entre você e o melhor, que é a música boa na Rádio Única.
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1: Como saber se o porquinho da Índia está feliz? Esses roedores simpáticos que estão ganhando cada vez mais popularidade como animais de estimação são pequenos, inteligentes e divertidos. Adaptam-se bem à vida doméstica e conseguem firmar laços muito fortes com seus tutores. Apesar de parecerem animais pouco expressivos e difíceis de decifrar, na realidade os porquinhos da Índia têm uma linguagem muito ampla que inclui uma grande variedade de sons, comportamentos e expressões corporais que usam para comunicar suas emoções. Um comportamento muito característico

0: característico e curioso dos porquinhos da Índia é o chamado pipocar, que consiste em um episódio curto, mas intenso, em que o animal corre muito rápido, fazendo mudanças bruscas de direção e dando, por vezes, mini saltos chamativos. Se você já viu o porquinho da Índia agir assim, não se preocupe. Esse tipo de rito ocorre quando ele está feliz. Isso como uma atitude brincalhona. O fato de o porquinho da Índia ficar tranquilo na sua presença, conseguir dormir ou descansar mesmo quando você está por perto, aceitar comida da sua mão, seguir e procurar você para brincar ou permitir que faça carinho nele, ou segure também, é um sinal de que ele confia em você. Em breve, o Bia Ibsen volta com mais um Minuto Pet. Fonte: peritoanimal.com.br.
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0: Todo dinheiro que entra ou sai de uma campanha eleitoral precisa ser identificado. Os recursos podem vir dos fundos partidários e eleitoral, dos próprios candidatos e de doações. Para quem quiser contribuir com uma campanha, a legislação prevê diferentes formas. Entre elas estão transferência bancária, PIX, financiamento coletivo autorizado pela Justiça Eleitoral ou prestação de serviços permitidos por lei. Em regra, pessoas físicas podem doar até 10% da renda bruta do ano anterior à eleição. As doações não podem ser anônimas. Candidatas, candidatos e partidos têm que informar a Justiça Eleitoral quanto receberam, de onde veio o dinheiro e como ele foi gasto. As campanhas têm ainda que respeitar os limites de gastos previsto na legislação. E atenção, quem praticar irregularidades financeiras e econômicas pode sofrer penalidades, como multa, rejeição das contas, cancelamento do registro da candidatura e cassação do diploma, se eleita ou eleito.
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0: obrigado.
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0: Rádio. Fica com a gente, então. A gente preparou muito mais coisa boa que tá vindo por aí. Não sai daqui.
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1: E as restrições impostas pela Covid-19 e os entraves socioeconômicos desencadeados pela pandemia tornaram a tarefa de criar os filhos ainda mais solitária e extenuante. É o que mostra um levantamento com 1.086 brasileiros realizado pelo grupo Consumoteca. Pelo menos 6 em cada 10 participantes afirmaram sentir falta de apoio no dia a dia com as crianças e sobrecarga pelo acúmulo de trabalho, o que engloba emprego e cuidados com os filhos e a casa. De acordo com Manuela Fonseca, coordenadora de insights da Consumoteca, a parentalidade é vista como uma obrigação do núcleo familiar central e o isolamento social reforçou o peso que ela pode exercer entre pessoas que precisam estar mais inseridas no mercado de trabalho, inclusive nos lares liderados por mãe solo. O termo rede de apoio, do qual os entrevistados sentem falta, ganhou uma nova camada de importância nesse contexto. E o provérbio africano, é preciso uma aldeia inteira para educar uma criança, adquire ainda mais notoriedade. Ainda segundo Manuela, o estudo ressalta a necessidade de olhar para as necessidades psicossociais desses pais que se veem sozinhos e cansados. Até para prevenir um quadro que já vem sendo chamado de burnout parental, o esgotamento ao tentar conciliar a vida profissional e a criação dos filhos.
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3: Rádio Única, e aí, tudo bem? Bora trocar aquela ideia, né? Você sabe o seguinte, que a música muda tudo, não é isso? E por aqui a Única FM traz música de todo jeito, do seu gosto. Então é só continuar conectado com a gente e deixa a nossa programação fazer parte da sua playlist. Música.

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0: companhia pra gente. É isso mesmo, eu estou me sentindo acompanhado com a sua presença. Te agradeço, muito obrigado. Vamos juntos, porque aqui na Rádio Única a gente se emociona cada vez mais.
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3: Shampoo a seco. Entre as inúmeras opções de cosméticos disponíveis para salvar a sua vida nos dias de correria, o shampoo a seco é um dos queridinhos da mulherada. Sabe aqueles dias em que você não tem tempo para lavar, secar ou escovar os cabelos, mas a aparência deles não é das melhores? O shampoo a seco será o seu melhor amigo nessa hora. Vale a pena o investimento.
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1: Rádio Única, só sonzeira. Gostou dessa sequência? Que legal, que bacana. Obrigado por mais essa sequência que você ouviu junto com a gente aqui. A gente fica só curtindo aqui no off, né? Curtindo aqui a sequência, a gente vai conectando você e música boa da programação da Única. Se você gostou, então compartilha para aquela galera que você conhece, seu irmão, seu brother, seu amigo, aquela galera da sua igreja, gente boa da sua academia, do colégio. Compartilha para todo mundo. Vai lá, suaunicaradio.com.br. Todo mundo vai se encontrar por lá nesse nosso site lindão, maravilhoso, super moderno, com a sua cara. É a Única. Então bora nessa, que tem muita coisa boa por aqui para acontecer ainda na nossa programação.
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2: Trazendo mais alegria pro seu dia. Única. Tem clima por aqui, tem muita alegria, tem muita descontração.
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2: Única como você, pois é, todo mundo vindo, curtindo a gente. Eu quero mandar um alô especial aí, um beijo pra todo mundo que tá curtindo a gente em várias partes do planeta. É, nós temos a galera na Espanha curtindo a gente, lá em Sevilha, La Nueva, e outras cidades também, como Palma. Nós temos ainda também lá no Reino Unido, em Londres, tem a galera nos Estados Unidos, Ashburn e também Maple Grove. É, a galera do Equador, em Quito, na capital, a galera do Canadá, em Montreal e outras cidades curtindo a gente, e também na Dinamarca, em Copenhague. Todo mundo ouvindo a Única FM, isso é bom demais, a gente agradece demais a sua audiência. Manda um alô pra gente aqui, ó, é só mandar em português, a galera tá ouvindo certamente, é a galera do Brasil, aliás, os brasileiros ouvindo nessas cidades aí, né? Mas se você estiver curtindo também, estiver me entendendo, você pode mandar um alô pra gente aqui no nosso WhatsApp, é o nosso no WhatsApp 61, é, mais 55, né? Mais 55 Brasil, portanto, 61 Brasília, 95854909. Você me entendeu? Vamos lá, vamos curtir então.

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Filho, não se esquece da minha lei, mas guarda ela no seu coração. Guarda os meus mandamentos. Eles vão prolongar sua vida por muitos anos e lhe darão prosperidade e paz. Que o amor e a fidelidade jamais te abandonem. Prende eles ao redor do seu pescoço. Escreve na tábua do seu coração. Então você terá o favor de Deus, dos homens e boa reputação. Confia no Senhor de todo o seu coração. Não se apoia no seu próprio entendimento. Reconhece o Senhor em

e Ele vai endireitar as suas veredas. Ele vai desembaraçar os seus caminhos. Mas não seja sábio aos seus próprios olhos. Tema o Senhor e evite o mal. Isso lhe dará saúde ao corpo, vigor aos ossos. Honra o Senhor com todos os teus recursos e com os seus primeiros frutos de todas as suas plantações. Os seus celeiros ficarão plenamente cheios e os seus barris transbordarão de vinho. Filho, não despreza a disciplina do Senhor. Nem se magoe com a sua repreensão, pois o Senhor disciplina a quem Ele ama. Assim como o pai faz ao filho a quem deseja tão bem. Como é feliz o homem que acha sabedoria, o homem que obtém entendimento. Pois a sabedoria é mais proveitosa do que a prata e rende mais que o ouro. É mais preciosa do que rubis. Nada do que você possa desejar se compara a ela. Na mão direita, a sabedoria lhe garante vida longa. Na mão esquerda, riqueza e honra. Os caminhos da sabedoria são caminhos agradáveis e todas as suas veredas são paz. A sabedoria é a árvore que dá vida a quem a abraça. Quem a ela se apega será abençoado. Por sua sabedoria, o Senhor lançou os alicerces da terra. Por seu entendimento, fixou no lugar os céus. Por seu conhecimento, as fontes profundas se rompem e as nuvens gotejam o orvalho. Filho, guarda com você a sensatez e o equilíbrio. Nunca os perca de vista. Trarão vida a você e serão um enfeite para o seu pescoço. Então você conseguirá o seu caminho em segurança. Não vai tropeçar. Quando se deitar, não terá medo. Seu sono será tranquilo. Não terá medo da calamidade repentina, nem da ruína que atinge os ímpios, pois o Senhor será a sua segurança. E o impedirá de cair em armadilhas. Quanto lhe for possível, não deixe de fazer o bem a quem dele precisar. Não diga ao seu próximo, volte amanhã e eu lhe darei algo, se você pode ajudá-lo hoje. Não planeje o mal contra o seu próximo, que confiantemente mora perto de você. Não acuse alguém sem motivo, se ele não lhe fez nenhum mal. Não tenha inveja de quem é violento e nem adote nenhum de seus preceitos. Pois o Senhor detesta o perverso, mas o justo é seu grande amigo. A maldição do Senhor está sobre a casa do ímpio, aquele que ama a impiedade e se afasta do Senhor. Mas Ele abençoa o lar do justo. Ele zomba dos zombadores, mas concede graça aos humildes. A honra é herança dos sábios, mas o Senhor expõe os tolos ao ridículo. Muitas vezes erramos porque confiamos demais em nós mesmos. Jeremias diz: maldito o homem que confia no homem, pois será como uma árvore seca, plantado em meio ao deserto, incapaz de dar fruto ou florescer. E quando a gente fala sobre confiar demais em um ser humano, esse ser humano também pode ser você. A arrogância pode te cegar. O orgulho te afasta de Deus. Por isso, confia nele, deixe que ele cuide de você. Ele é o maior interessado em te fazer feliz. 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

Única FM, única como você, vamos nós. É isso mesmo, vamos juntos aqui na melhor programação do seu rádio, fazendo o seu dia diferente, a sua noite, a sua tarde, né? Que legal, você ligadinho com a gente aqui 24 horas, o tempo todo na melhor programação cristã da internet. Eu sou o Eduardo, prazer é todo meu. A gente vai junto, né? Fazendo aí essa grande festa que é trazer a música cristã direto aí no seu rádio, no seu dia a dia. Vamos lá.

0: O que você tá sentindo aí? Fala pra mim o que tá acontecendo. Fala como é que tá o clima aí na sua cidade, se tá tudo bem com você, se você tá tranquilão, se você tá sendo abençoado pela nossa rádio. Beleza? 61, portanto, Brasília, 9585-4909, WhatsApp pra gente trocar uma ideia. Vamos nessa, vamos lá.
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2: Você sabia que é da casca do salgueiro que vem o princípio ativo da aspirina? A salicina e o salicilato, extraídos dessa árvore, eram usados contra a cefaleia na Mesopotâmia, 3 mil anos antes de Cristo. No entanto, a aspirina foi patenteada pela indústria alemã Bayer em 10 de outubro de 1897. O químico Felix Hoffmann, com a ajuda do professor Heinrich Dresser, sintetizou o ácido acetilsílico para aliviar as dores reumáticas do seu pai. O nome do remédio mais popular do século foi formado assim: Aven de acetil, espira da raiz do ácido espírico, substância quimicamente idêntica ao ácido, e o ina é um sufixo que se adicionava ao nome de todos os medicamentos no final do século XIX.
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0: Minas é o seguinte, ó, bom demais fazer o esporte, né? Muito legal. E a Rádio Única tá presente com você em todos os momentos aí da sua vida. Para todos os momentos a gente tá junto. É de dia, é de noite, é à tarde, é onde você estiver viajando, ó, no rolê. É isso, a Rádio Única vai trazendo para você sempre muita alegria, muita descontração com as melhores músicas cristãs do planeta nacional e internacional.
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2: Oi, eu sou a locutora Suzy Luz, chego com super dicas pra você, são truques pra facilitar o nosso dia a dia. Gente, de vez em quando, peneire a farinha para que não se formem gumos. Pois é, a farinha de trigo principalmente, você pode peneirá-la para que não formem gumos, tá certo? Essa foi uma super dica, vamos continuar usando nossa cabeça com objetividade. Super Dicas tá aqui pra te ajudar. Super
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2: Estamos aqui em Taguatinga com o Bispo Renato, ele que é advogado, ele que é administrador de Taguatinga, ele que tem uma carreira em toda Brasília. O que você tem na área do comércio, na área dos empreendedores, pessoal das empresas, o que que o senhor tem de projeto aí?
3: Olha, não é à toa que Taguatinga hoje é a única cidade que nós temos 220 mil habitantes e que gera mais de 500 mil empregos. Resumindo, todos os dias chegam para trabalhar em Taguatinga pelo menos 200 mil pessoas. Então, emprego para quase praticamente todo mundo que morasse em Taguatinga precisasse trabalhar. Por que isso aconteceu? Porque a gente incentivou as empresas. Nós trouxemos investimentos, nós conseguimos liberar as licenças de funcionamento com uma rapidez muito maior, destravar a burocracia dentro da administração de Taguatinga. Ajudamos o ambulante, o quiosqueiro, o lojista, o empresário. Nós conseguimos trazer uma junção de todo mundo. Você pega no Taguacenter, todo mundo vai para Ceilândia, outro lugar, tem que passar em frente do Taguacenter. Quem passa pela parte norte. Olha os quiosques como estão lá hoje. E como era antigamente, um lixo. Hoje organizadinhos, calçadas prontas, estacionamento pronto para o nosso pessoal. O mesmo nós fizemos ali no HRT, mesma disposição. Então, quando você incentiva as pessoas, quando você valoriza o ser humano, quando você valoriza o empreendedor, ele vai mudar a sua empresa e, ao mesmo tempo, terá como receber as pessoas para comprar dele. Por isso, Taguatinga hoje é a cidade que mais vende em todo o Distrito Federal.
2: Esse é o Bispo Renato. A gente agradece aí pela recepção e vamos trazer sempre mais informações também durante todo esse trajeto.
3: Um abraço, arroba Bispo Renato Andrade. Nos acompanhe, Deus te abençoe.
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Muito bem, pra você que se liga aqui na Única FM, a gente tá muito feliz em trazer pra você sempre muita música boa o tempo todo, fazendo sempre a diferença no seu dia a dia. A gente agradece a sua audiência onde quer que você esteja.

0: Olá, você que tá curtindo a gente aí nas praias, você que tá aí de repente aproveitando muito, né? Isso mesmo, a gente agradece aí, portanto, a sua audiência, onde quer que você esteja. Já participou com a gente aqui? Tá na hora de você participar também, mandar o seu áudio, mandar o seu alô pra gente aqui no 95854909, WhatsApp da Única FM. Vamos lá, manda pra nós, manda pra cá, tô esperando você, não perde tempo não.
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3: 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Essa data marca o dia em que o Estatuto do Idoso entrou em vigor. 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O envelhecimento é um fenômeno biológico normal que atinge todos os organismos vivos, ou seja, todos nós chegaremos lá. É crime abandonar, expor a perigo ou discriminar o idoso. E se você está chegando perto da terceira idade, lembre-se de praticar exercícios físicos, manter uma alimentação saudável, beber muita água, dormir bem, evitar bebidas alcoólicas e fazer check-up anualmente depois dos 45 anos de idade. 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
1: Oi pessoal, eu sou a locutora Vanessa Bandeira, chegando com mais um Minuto da Hashtag. Vamos falar hoje sobre segurança na internet. Podemos entender como segurança na internet todos os cuidados que devemos ter para proteger as coisas que fazem parte da internet, como a infraestrutura, que podem ser nossos computadores, e as informações, que são as mais atacadas pelos cibercriminosos. Portanto, antes de baixar dados para o seu PC, instale um bom antivírus. E ficamos por aqui com mais um Minuto da Hashtag.
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1: Muito bem, nós estamos aqui em Taguatinga com o Bispo Renato, ele que é advogado, ele que é administrador de Taguatinga, ele que tem uma carreira em toda Brasília. A gente quer conhecer um pouco mais, certamente as pessoas em Taguatinga, certamente as pessoas em Brasília, utilizam alguma ação, utilizam algum benefício que é projeto do Bispo Renato. Eu quero saber do Bispo Renato, primeiramente, como que o senhor tá tudo bem? E como que vem aí essa nova fase? O que que a gente pode esperar?
2: Bem, primeiro me apresentar, Bispo Renato Andrade, sou pastor há mais de 40 anos na Ceilândia Norte, mas apesar de não morar em Ceilândia, a gente construiu uma história de relacionamento com Ceilândia, com o Distrito Federal. Passei os últimos 5 anos administrando Taguatinga, administrador regional de Taguatinga, mas fui deputado distrital por 2 mandatos, também secretário de Estado por 12 anos, de várias pastas aqui no governo do Distrito Federal. E estamos construindo não apenas aquilo que leva as pessoas a ter fé em Deus como pastor, mas também como gestor público desde os 18 anos de idade. E o que pouca gente sabe, eu tenho 38 leis aprovadas e que muita gente usa e nem sabe que é minha. Tem um filho na creche, você tem um filho que vai para ali, a lei que hoje dá origem é o cartão creche, é de minha autoria. Canabidiol, que é esse medicamento usado para tratar Alzheimer, síndrome de Down, epilepsia e tantas outras coisas, fibromialgia, depressão, sabia que essa lei também é de minha autoria, que permite hoje o uso do canabidiol. É isso, a gente tem construído histórias e tem uma coisa boa. Eu sei que todo mundo gasta, especialmente as mulheres, com todo respeito, elas usam bastante, vai numa loja, compra e nunca pega nota fiscal. Tem que pegar nota fiscal, tem que se cadastrar na Secretaria de Fazenda, porque se você pega nota fiscal, cadastra na Secretaria de Fazenda, que é o chamado nota legal, você pode ganhar até 3,5 milhões de reais. Lei de quem? De minha autoria, do Bispo Renato Andrade. É isso, estamos construindo mudanças na nossa sociedade. E é por isso que sou pré-candidato de novo a mais um mandato na Câmara Legislativa. E estamos aí para construir políticas públicas que mudem a vida das pessoas. Acompanhe um pouquinho lá do meu trabalho, @BispoRenatoAndrade. Me siga nas redes sociais.

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0: E esse é um petisco saboroso, fácil de ser feito. Vale a pena você anotar como faz batata doce no forno. Higienize bem as batatas e corte-as da forma que preferir. Cozinhe um pouco no vapor para dar uma leve amolecida. Cuidado para não amolecer demais. Disponha as batatas em uma forma untada e por cima regue com azeite de oliva, sal, pimenta do reino e páprica doce. Leve ao forno até ficarem macias por dentro e crocantes por fora. Claro que isso depende do seu forno, da potência dele, mas em regra é por volta de 40 minutos a 1 hora para ficar bem crocante, bem deliciosa essa batata doce no forno. Bom apetite para você e até a nossa próxima receita.
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1: A primavera, a estação das flores, tem início no dia 23 de setembro no Hemisfério Sul. Nessa data acontece o equinócio de primavera, exato momento em que o Sol cruza a linha do Equador Celeste. Em sua chegada, o primeiro dia e a noite têm exatamente a mesma duração, 12 horas cada. Progressivamente, então, no Hemisfério Sul, os dias passam a ser mais longos do que as noites.
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2: Nós estamos aqui em Taguatinga com o Bispo Renato. Eu quero, inclusive, perguntar quais são os novos projetos. O que, que o senhor tem para Taguatinga? O que, que o senhor tem para Brasília? Principalmente a gente que está na área da cultura, na área do esporte, na área do lazer, na área, enfim, de uma forma mais abrangente, o que, que você traz para a gente? O que, que você pode estar mostrando?
3: Primeiro, para as pessoas conhecerem o nosso trabalho, acompanhe nas redes sociais, @ Bispo Renato Andrade. Vai ter uma informação do que nós estamos fazendo. O que, que nós estamos hoje? Construindo novos tempos. Primeira delas é em sendo, voltando para o meu terceiro mandato na Câmara Legislativa do Distrito Federal como deputado distrital, é criar a creche do idoso. Estilo creche das crianças, mas que os idosos, só para idosos, ficam ali o dia todo com refeições, com acompanhamento médico, com acompanhamento ambulatorial, com exames de imagens, tudo no mesmo lugar. Para que as pessoas não tenham, os idosos não tenham que se deslocar à UPA, não sei, em casos muito extremos, ou a outros locais, ficarem em convivência uns com os outros, para que possam ter melhores dias de vida, melhor qualidade de vida. Mas também você falou do esporte e da cultura. Eu tenho me reunido muito com o pessoal do esporte. Eu incentivo bastante o esporte, especialmente em Taguatinga, onde sou mais procurado. A gente incentiva bastante a cultura, que a gente trabalha com todos esses entes que trabalham querendo fazer alguma coisa da diversidade, especialmente o gospel, mas de outros também que tem um planejamento cultural. A gente está totalmente junto e aberto para essas pessoas. E não é apenas Taguatinga. Taguatinga porque eu moro em Taguatinga. Taguatinga porque nós investimos aqui mais de R$1 bilhão. Então é a cidade que mais recebeu investimento de todo o Distrito Federal. O que eu tenho dito é o seguinte: se nós fizermos por Taguatinga, nós podemos fazer por Ceilândia, nós podemos fazer por Brasilândia, fazer pelo Distrito Federal inteiro. Por isso eu insisto, acompanhe um pouquinho lá do meu trabalho, @ Bispo Renato Andrade, me siga nas redes sociais, veja o nosso trabalho que já realizamos, que estamos realizando agora, que estamos trabalhando para o futuro.
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0: 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Dicas para o bem-estar do seu amiguinho.
1: Tenha paciência. Mesmo que você esteja com raiva ou com estresse, o último que pode sentir as consequências é o seu animal de estimação. Nesse relacionamento, quem tem consciência das coisas é você. Seu pet sempre vai agir por instinto, mesmo que tenha amor e carinho. Com ele, você precisa ter dedicação, atenção, carinho. Para deixar seu pet mais feliz, é preciso demonstrar a ele que o ama e que ele faz parte de sua vida e assim ele aprenderá o que é certo e o que é errado.
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1: Drive Start, o melhor conteúdo automotivo para turbinar o seu dia. Alguém provavelmente já te falou para não sair com uma blusa preta em um dia muito ensolarado, porque a cor atrai mais calor, não é mesmo? Acredite, isso se aplica também à cor dos carros. Nesse sentido, veículos pintados na cor preta tendem a ser mais quentes quando expostos ao sol. A explicação para o fenômeno é que cores escuras absorvem mais luz, acumulando mais energia proveniente da radiação solar. Drive Start, o melhor do conteúdo automotivo.
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Uau, e a música continua na Rádio Única. Antes, aquele super convite para você conhecer a gente nas redes sociais, @suaunicarádio. Vai lá, clica e aproveita para conhecer a galera, conhecer de tudo da nossa rádio preferida. 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

0: sem você por aqui, nós não somos nada, né? Tem que ter a sua companhia por aí do outro lado, pra gente dar continuidade com o que vem. É muita coisa boa, hein?
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3: Adicione a exfoliação à sua rotina de cuidados. A exfoliação é um cuidado que você deve e pode fazer em casa e ajuda muito a acabar com os cravos e espinhas. Isso porque ela limpa a pele, desentope os poros e promove a renovação celular. O tratamento pode ser feito semanalmente ou até duas vezes na semana para quem tem a pele oleosa. Mas é preciso ter alguns cuidados, como a pele que tem acne. Como ela é sensível, não precisa usar muita força para esfregar o rosto, ok?
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0: Conexão. Estamos sempre conectados, né? É a única que continua levando música boa pra você, aonde você estiver. A gente leva o som que você gosta até você. Aonde você está, né? Nesse momento, nessa hora. Deve estar fazendo alguma coisa boa, está resolvendo alguma coisa, é? O importante é que a única sempre vai levar o melhor som para você, aonde você estiver. A gente chega até você com aquele sonzão de qualidade que só a única tem. E ainda melhor, né? Levando o som que conecta você até o céu, até o Criador. Coisa boa, coisa linda. É a Única FM, bora continuar? Seguinte, olha, você não perde por esperar no que vai vir, o que tá pra acontecer, não sai daí.
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1: Confira algumas dicas para se tornar uma mulher de sucesso. Seja apaixonada pelo que você faz. Se você não amar aquilo que você faz, provavelmente não estará motivada para evoluir, inovar e de se destacar no mercado de trabalho. Mas se você é apaixonada pela sua carreira, vai dispor de tempo e esforço para que isso seja algo prazeroso e não uma obrigação. Não espere a perfeição. Não há nada mais opressor sobre nós mulheres do que o fato de querermos atingir a perfeição em todos os quesitos de nossas vidas, não é mesmo? Se conheça mais e acredite que você será bem-sucedida. Acreditar no seu objetivo é essencial para que ele aconteça. Confiança, segurança e fé em si mesma são peças-chave para o sucesso. Assuma riscos, cuide da sua saúde e bem-estar, expresse gratidão, seja persistente e comprometida. Como empreendedora, saiba assumir uma postura de líder, buscar soluções e estar sempre atenta aos movimentos do mercado, dos clientes e também dos concorrentes. E claro, construa o seu network. Frequentar eventos em que estão pessoas diretamente ligadas ao seu setor é muito oportuno para desenvolver e manter relações comerciais. Fonte: liucompany.com.br.
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perfeita, que cabe no seu bolso, no seu carro. E, aliás, obrigado pela carona, onde você estiver agora. Aliás, você pode estar em casa, né? E também na academia, não importa. O importante é que você está conectado com a gente, com a Única FM. Aumenta o som pra gente ouvir mais uma música boa.

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1: Eliton, moleque abençoado.
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0: for pra Jesus,
1: glória a Deus aí, irmão.
0: Se for pra Jesus, pode ser mais forte. Glória a Deus.
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4: A primavera no Hemisfério Sul tem início no dia 23 de setembro, quando acontece o equinócio da primavera. Fenômeno astronômico no qual o Sol atinge com maior intensidade as regiões próximas à linha do Equador. No equinócio, o dia tem a mesma duração no Hemisfério Norte e no Hemisfério Sul. A chamada Estação das Flores antecede o verão e sucede o inverno. E seu término acontece quando temos o solstício de verão, quando o Hemisfério Sul está inclinado a cerca de 23,5 graus na direção do Sol.
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2: Você quer um bem-estar mental e também físico? Sabe que você tem que se alimentar direito, né? Uma alimentação saudável não precisa e nem deve ser ruim ou sem sabor. Pelo contrário, quanto mais saborosa, maior a variedade de alimentos consumidos, né? E também mais nutrientes a gente oferece pro nosso organismo. Mas é preciso moderação e equilíbrio, nada de exagero. Uma boa dica para viver mais é incluir alimentos que tenham propriedade antioxidante na sua alimentação, como frutas vermelhas e cítricas, uvas e até mesmo vinho tinto. Para os que comem carne, uma boa dica é privilegiar peixes, que são ricos em ômega 3. Sim, você tem que ter saúde, tanto mental quanto física. Gostou dessa dica? A gente volta a qualquer momento com mais dicas como essa, aqui na Vida em Forma.
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Você escolheu a única! Agora vamos combinar uma coisa, deixa a música acontecer, bater forte por aí. Porque quando a conexão é boa, você sabe como é que é, né? A gente não pode deixar acabar essa conexão maravilhosa, coisa boa! Vamos continuar ouvindo mais sons

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3: O cavalo é uma criatura fascinante. Assim como o elefante, ele é considerado um dos animais terrestres mais fortes do reino animal, pois pode suportar uma força proporcional ao seu peso. Além da força e da velocidade, os cavalos possuem outras características marcantes, como excelente visão, audição e capacidade de memorização. Eles se lembram de pessoas, lembram de lugares e de situações com muita facilidade.
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1: Rádio Única, mais uma sequência que termina. Outra conexão começa. Que começa! Oh, coisa boa! Você tá ligado aqui com a gente, obrigado pela sua audiência. A conexão por aqui é de coisas

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1: Ai, a melhor idade. Dizem que a vida começa aos 50, né? Pois é, segundo o IBGE, o número de idosos no Brasil cresceu 50% em uma década. Ou seja, a expectativa de vida está aumentando. 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Sabia que lá na Holanda, jovens universitários que não tinham onde morar, hoje vivem em asilos? 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
1: Remover os cabelos do ralo. Cabelo cai e vai se acumulando no ralo, né? É inevitável isso. Para evitar a desagradável sensação do cabelo molhado nas mãos, use uma toalha de crochê para remover os fios.
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saber de você, né? Você não tá vivendo aqueles relacionamentos tóxicos, não, né? Nem tá vivendo relacionamentos abusivos, né? Longe de você esse tipo de relacionamento. A gente sabe que acontece muito, acontece o tempo todo. Mas eu quero dizer pra você, olha, isso não vale a pena, não vale a pena você sofrer por quem não te ama. Tem muita gente que se confunde, se ilude e acha que...

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1: O que é e como funciona uma startup? Entenda e confira exemplos. Se você deseja abrir uma empresa ou investir em companhias inovadoras, é importante compreender o que é uma startup. E eu vou te explicar um pouquinho hoje. Esse termo startup em inglês tem ganhado bastante popularidade no Brasil nos últimos anos. Mas afinal, o que ele significa exatamente? Startup é uma expressão usada para classificar empresas novas e que oferecem produtos ou serviços inovadores. Normalmente, essas organizações estão ligadas a soluções tecnológicas que visam atender a alguma necessidade do mercado. Apesar de enfrentarem um início mais incerto e cheio de riscos, essas empresas tendem a dar certo, podendo se tornar referências naquilo que fazem. É o caso, por exemplo, da Uber, Netflix, Nubank, iFood, entre diversas outras. Como a definição é bem ampla, existem diversos tipos de startups com perfis e ofertas de serviços diferentes.
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1: Felicidade. O que é felicidade? Onde pode ser encontrada? No fundo dos nossos corações, sabemos que ela está nas coisas mais simples. Na pureza das atitudes, nas alegrias compartilhadas. Cultive cada vez mais esse estado de plenitude que o faz ver a vida com os olhos da alegria, sentindo gratidão por cada amanhecer. Para que esses sentimentos se façam cada vez mais presentes, procure cultivar os pensamentos positivos, de empoderamento e incentivo. A conversa interior é muito importante para atrair coisas boas para perto de nós. Assim, a felicidade é multiplicada.
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2: Olá, eu sou Bia Ipsen e a receita de hoje é lombo na cerveja. Anota aí os ingredientes. Uma cebola picada, 5 dentes de alho, 2 colheres de sopa de suco de limão, 2 colheres de sopa de azeite, 2 colheres de sopa de sal, 1 colher de sopa de açúcar mascavo, 1 ramo de alecrim, 1 colher de chá de pimenta do reino, 1/2 colher de chá de canela, 2 folhas de louro, 300 ml de cerveja Pilsen, 1 peça de lombo e 2 colheres de sopa de manteiga. Modo de preparo. Em um mixer, coloque a cebola, o alho, o suco de limão e o azeite. Bata tudo e coloque em um recipiente. Junte o sal, o açúcar, a pimenta, a canela, o louro, o alecrim e a cerveja. Misture tudo. Coloque a peça do lombo em uma forma e fure toda a carne com uma faca. Coloque a mistura de temperos e deixe marinar por 1 hora. Passe a manteiga por cima do lombo. Feche com papel alumínio e leve ao forno pré-aquecido 180 graus por 30 minutos. Retire o papel e leve ao forno para dourar por mais 15 minutos e sirva com arroz branco. Fonte tudogostoso.com.br.
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1: Única FM, Única como você, você curtindo a Única em qualquer lugar. A gente agradece demais a sua audiência por aqui. A audiência, inclusive, que vai só aumentando. A gente tá aí cada vez mais subindo na audiência, pontuando. Que legal, bom demais.

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3: Vamos que vamos, cheguei com dicas para o seu pet. E hoje com 4 coisas que você não deveria fazer com o seu filhote. É isso mesmo, hein? Dica rapidinha, mas eficiente. Quando o filhote chega em casa, a maioria das pessoas tem várias dúvidas do que fazer e qual a melhor forma de educá-lo. Hoje a gente vai falar do que não fazer. Começando por não deixe o seu cãozinho dormir sozinho nas primeiras noites, tá bom? Também não deixe o bichinho solto pela casa sem supervisão. E não dê bronca quando ele errar o xixi. Tente fazer isso sem ser de forma agressiva, estimulando ele a fazer o xixi ali no tapetinho ou onde você acha a melhor forma, o melhor.

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1: Única FM, única como você, vamos nós! É isso mesmo, vamos juntos aqui na melhor programação do seu rádio, fazendo o seu dia diferente, a sua noite, a sua tarde, né? Que legal você ligadinho com a gente aqui 24 horas, o tempo todo na melhor programação cristã da internet. Eu sou o Eduardo, o prazer é todo meu, a gente vai junto, né? Fazendo aí essa grande festa que é trazer a música cristã direto aí no seu rádio, no seu dia a dia. Vamos lá então, você pode participar com a gente pelo nosso WhatsApp, no 95854909, 95854909. Mandar um áudio aí pra gente, fala pra mim o que você tá sentindo aí, fala pra mim o que tá acontecendo, fala como é que tá o clima aí na sua cidade, se tá tudo bem com você, se você tá tranquilão, se você tá sendo abençoado pela nossa rádio, beleza? 61, portanto, Brasília, 95854909, WhatsApp pra gente trocar uma ideia, vamos nessa, vamos lá!
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5: Vamos lá. Tem forrozeiro aqui.

0: Que maravilha!
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1: Sempre falamos por aqui de tomar muita água, não é mesmo? E tem pessoas que não gostam de água. Então eu trago hoje para você aqui uma dica fundamental. Uma das dicas de saúde e qualidade de vida mais importantes também seria aumentar o consumo de água, pois um corpo desidratado fica mais fraco, confunde sede com fome, pode travar o intestino e etc. Então, para você ficar mais estimulado ou estimulada a tomar água, compre garrafinhas bem bonitas. Deixe uma no quarto, uma no trabalho, uma na bolsa, uma no carro. Experimente colocar despertadores no celular para lembrar de beber água. Coloque frutas, gengibre ou hortelã na água para deixá-la mais saborosa. Ah, e não acredite em milagres. Para de seguir blogueiras fitness e leigos que passam dicas de saúde e qualidade de vida. Além dessas pessoas estarem exercendo atividade legal da profissão, suas informações são baseadas em pesquisas de Google e modismos e não levam em consideração a individualidade biológica de cada um. Portanto, pesquise bem quem você segue as dicas. Alguns influenciadores ainda possuem um agravante: mostrar realidades manipuladas que só geram frustração em quem possui uma vida normal. Deixe de seguir esse pessoal e procure um profissional indicado. Sua saúde mental agradece. Fonte: núcleodiagnósticos.com.
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3: Casamentos e festas. Lembre-se de atentar para o quão escuro está o ambiente em que você estará. Quanto menos luz, mais liberdade para usar cores fortes, como o preto. A dica de maquiagem para casamentos é não se destacar mais que a noiva. Então, não exagere no dourado, rosa e roxo, cores comuns na maquiagem de quem está se casando. Prefira uma mistura de cores neutras com um elemento colorido. Use uma sombra branca ou bege clara para iluminar toda a pálpebra. Depois, marque bem o côncavo dos olhos com a sombra marrom escura ou preta. Dê mais destaque ao visual com um rímel de uma boa qualidade. O mesmo cílios postiços.
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1: Em Brasília. Saiba com quem contar.
2: Estamos aqui em Taguatinga com o Bispo Renato, ele que é advogado, ele que é administrador de Taguatinga, ele que tem uma carreira em toda Brasília. O que você tem na área do comércio, na área dos empreendedores, pessoal das empresas, o que que isso tem de projeto aí?
3: Olha, não é à toa que Taguatinga hoje é a única cidade que nós temos 220 mil habitantes e que gera mais de 500 mil empregos. Resumindo, todos os dias chegam para trabalhar em Taguatinga pelo menos 200 mil pessoas. Então, emprego para quase praticamente todo mundo que morasse em Taguatinga e precisasse trabalhar. Por que isso aconteceu? Porque a gente incentivou as empresas. Nós trouxemos investimentos, nós conseguimos liberar as licenças de funcionamento com uma rapidez muito maior, destravar a burocracia dentro da administração de Taguatinga. Ajudamos o ambulante, o quiosqueiro, o lojista, o empresário. Nós conseguimos trazer uma junção de todo mundo. Você pega no Tagua Center, todo mundo que vai para Ceilândia, outro lugar, tem que passar em frente do Tagua Center. Quem passa pela parte norte. Olha os quiosques como estão lá hoje. E como era antigamente, um lixo. Hoje organizadinhos, calçadas prontas, estacionamento pronto para o nosso pessoal. O mesmo nós fizemos ali no HRT, mesma disposição. Então, quando você incentiva as pessoas, quando você valoriza o ser humano, quando você valoriza o empreendedor, ele vai mudar a sua empresa e, ao mesmo tempo, terá como receber as pessoas para comprar dele. Por isso, Taguatinga hoje é a cidade que mais vende em todo o Distrito Federal.
2: Esse é o Bispo Renato. A gente agradece aí pela recepção. E vamos trazer sempre mais informações também durante todo esse trajeto.
3: Um abraço, arroba Bispo Renato Andrade. Nos acompanhe, Deus te abençoe.
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Muito bem, pra você que se liga aqui na Única FM, a gente tá muito feliz em trazer pra você sempre muita música boa o tempo todo, fazendo sempre a diferença no seu dia a dia. A gente agradece a sua audiência, onde quer que você esteja.

que tá curtindo a gente aí nas praias, você que tá aí de repente aproveitando muito, né? Isso mesmo, a gente agradece aí, portanto, a sua audiência, onde quer que você esteja. Já participou com a gente aqui? Tá na hora de você participar também, mandar o seu áudio, mandar o seu alô pra gente aqui no 95854.

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1: Única como você. Espero que você esteja bem, numa boa, tudo tranquilo. Se tiver um trabalho, já pega a galera aí que você conhece, que tá do seu lado, cutuca aí e informe que você tá curtindo a melhor rádio do Brasil. É a Única FM, galera. E aí é o seguinte, ó, já pega o celular, pede pra moçada ficar à vontade de curtir a Única FM, tá bom?